0: Gastar dinheiro com sintetizador é besteira.
1: Campeão, não pode, deixa em 7 e não tá cabendo água, não.
2: Ah, é.